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5: 9-1, tamo aqui. Mas agora exclusivamente pro online, Alex Bono contigo, aí sim, hein? 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Quando a parada é exclusiva, o negócio é diferente. Ó, a sequência de Marcelo Rangel tá imperdível, vamos uma hora direto pra embalar aí esse fogo de fazer churrasco, de fazer festa, ou de descansar, aí você cuida da forma que você quiser. Mas aproveita, a sequência tá boa, e pra começar tem Detona Alto.

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2: É, Regina. 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
4: Vamos sextar direitinho ao vivo. Tamo na Litoral 10 e 5. E aê?
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4: Eu sou Alex Bono. Agora a gente curte muita música para embalar a sexta night.
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1: Bora! Cheio, gente!

0: saudadezinha da noite de sexta-feira na Litoral. Ótima noite, tô aqui na área Alex Bono contigo, abrindo o final de semana. Chegou a sexta-feira e o sábado e o domingo.
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0: Vambora.

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2: E aí, já gravou o seu pedido?
3: Ah, sextou, sextou. E a gente sexta direitinho aqui, graças a vocês. Vamos abrir um olho, minha amiga.
4: Boa noite, sextou. E não pode faltar de vídeo Agostinho. E na Litoral, tô legal, vamos abrir olho.
3: Você tá louco.

0: Demais, cara, demais. E que gira, Agostini. Colar passione, pedido aí da incrível Vanusa. Mandou áudio agora, nem ouvi. Será que você gostou, Van? Ah, tá bom, mas é óbvio. Tá até alto aí, né?
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0: Muito bem. Joelzinho, ó, também não consegui ouvir o seu áudio. Vou ouvir no ar, cara. Seja o que Deus quiser.
2: Boa noite, DJ Alex. Bom, amigos da Rádio Litoral, já que eu tô no comando, toca o Rapa. Minha alma.
0: Minha alma?
2: Muito obrigado.
0: Ah, que bom. Nossa, sufoco agora, porque eu não ouvi antes. Aqui tá fácil. Tá fácil, né, criancinha? Só porque eu falei. Aí, ó. É só digitar, criancinhas. Legal, agora dá o play.

Muito bem, Joelzinho, arrebentou, cara. Minha alma, o Rapa, sonzeira. Você que é diferenciado, mandou muito bem. Você, Vanusa, aí pedindo as músicas do caramba, do caramba. Seguinte, 11... Não, 11 ia falar um, putz, não. 11, nunca cheguei a 11, cara. Sempre 5 minutos mais cedo. Não tenho nem vergonha na cara, né, criancinhas? Mas, ó, desejando pra vocês uma ótima noite de sexta-feira, de sábado, de domingo. A gente volta a se falar na segunda-feira, às 6 horas, aqui na programação da Litoral, tá? Faladinha agora à noite pra você, é isso. Segue com agora, não só uma hora, vai ser direto, cara. Na programação do Marcelo Rangel, é umas 5 horas de música, sem nada de intervalos, pra todo Espírito Santo pela Rede Litoral, tá? Segue lá no Alex Bono, com 2 N's, esse é meu Instagram, que a gente se vê. E a gente se fala então na segunda-feira, final de semana aí, com a folga. Merecido, criancinhas? Muito. Então é isso, grande beijo. Fique com Deus, obrigado pela companhia sempre, tá? Tchau, turma.

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2: É o Ian Sorriso Maroto falando.
3: Vamos juntos.
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3: Essa é uma homenagem à minha diva, à minha amiga. Pedi autorização, era pra cantar essa música.

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1: Chama, cara.
2: Jerry!
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2: Xerrite!
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0: FM. Senhoras e senhores, essa é... E eu amo vocês, Sorriso Maroto.
1: Te amo, meu irmão.
0: Vamos tirar essa onda junto?
1: Bora.
0: Eu sei que vocês amam essa aqui.

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0: Gilmar!
1: Você é panda, meu amigo?
2: Sem moderação, amigo.
0: Sextou sem moderação.
2: No pelo valendo, você tá
0: valendo.
3: Aí, meu compadre. Vou falar pra ela agora. Agora. Vambora.

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Aí, mulheres, aponta pra aquela sua amiga que só vai até o chão quando tá comendo água. Aponta pra ela. Toda mulher tem uma amiga assim. Olha aqui, ó. Ela é de verdade. Vai. Vem, Santinha, vai. Vai.

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0: Cê tá louco, pessoal?
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0: Giovanni.
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0: coração de não ser de ninguém é massa, hein?
1: A paz do céu.
0: Eu só não sei até que ponto.
1: Tem que ver. Vamos assim, ó. Vamos junto com a gente, hein?

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1: Muito obrigado, gente. Alezar Rodolfo!

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0: muito barulho pra Danilo e Davi, Salvador! Que pancada!
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0: Na Litoral, eu tô legal. Muito bom dia. Eu sou a Sol e nós vamos estar juntinhos até uma hora da tarde com sua participação aqui. Tô te esperando, já preparadíssima. Energia lá em cima no 999-86-1050. Vem soltar sua voz, mandar sua foto, seu recadinho, seu parabéns, sua declaração. Fala como é que tá o tempo por aí. Por quê? Quando eu cheguei aqui, não tava chovendo. Aí alguém passou por mim e falou, tá chuviscando. Então se aproveita, daqui não tem como eu saber como é que tá o tempo lá fora. Me conta tudo. Tá chovendo, tá uma ventania, tem sol. Mas o importante é que esse sábado possa ser o melhor de nossas vidas. Então vamos juntos? Daqui a pouquinho vou liberar a senha para aquele prêmio que você tá esperando, é? Então continue aqui comigo. Muito bom dia. E o sábado é todo nosso.

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0: Na Litoral Eu Tô Legal, 7h28. Bom sábado pra você, seu aniversário, parabéns, Deus te abençoe. Muito bom saber que você tá comemorando seu aniversário junto com a Litoral FM, junto comigo, sozinha com você, até 1 da tarde. Quem tá aqui comigo é o Júnior Cosme. Ele falou só, manda um beijo aí pros meus filhos, Lucas e Isabela, indo trabalhar, sempre ouvindo a Litoral. Obrigada, Júnior, pela sintonia. Quem tá trabalhando também é ela, Claudiele. Bom dia.
1: Carinha gostosa, aqui é Claudiele da Dalto. Bora trabalhar, sábado. Cadê Michelle? Ó, Michelle tá atrasada, hein?
0: Sério?
1: E é sobre. Bora trabalhar.
0: Ô, Michelle, depois, ó, se você ouviu aí, responde se você chegou atrasada, hein? Claudiele, não sei não, hein? Ai, ai, ai, não quero falar nada. Ai,
2: bom dia, galera da Litoral FM. Railão Oliveira passando para desejar um ótimo sábado a todos os ouvintes aí, ligadinhos. Que esse sábado venha ser iluminado, abençoado e repleto de bênçãos. Bom dia, sol.
0: Beijo, bom dia. Repleto de bênçãos, energia positiva, energia para trabalhar. Tá trabalhando? Então bora trabalhar e feliz, contente, porque senão a hora vai demorar a passar se você ficar emburrado. É melhor trabalhar aí tranquilinho, né? Com um sorriso no rosto, que o dia vai passar rapidinho. É. 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

0: Olha isso, olha isso.
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0: Abraço bem apertado por Adalberto Souza em Jabaeté, Elisângela Gonçalves em Jardim Camburi, falando que o tempo tá agradável, sem chuva, mas tá nubladinho. Pro Leonardo em Sateco Viana, Marcos Gargamel em Jardim Camburi, Luiz Fernando tá no centro de Vitória, Cláudio José em Nova Carapina 2, pro Wellington Reis, Sheila Francinetti.
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0: Faz barulho pro Ferrugem.
1: Bom dia!
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1: Na litoral eu tô legal! Ótimo sábado pra você! Que ele seja o melhor sábado de nossas vidas, pra você que vai trabalhar, pra você que tá caminhando, vai fazer aquela corridinha, pra você que vai pra uma consulta, pra você em cada cantinho do Espírito Santo, Brasil e o mundo. Muito bom dia, ótimo sábado pra você. WhatsApp, pode mandar seu recadinho, que é o 999-86-1050. Pode soltar sua voz, hein? Igual a Vanja. Ah, antes que eu esqueça, daqui a pouquinho é você no comando, então você já pode gravar seu áudio, até 15 segundinhos, falando seu nome, seu bairro, nome da música, o que é um cantor, capricha no pedido, pra gente esquentar o nosso sabadão, hein? Vanja, bom dia!
3: Bom dia, sozinha, bom trabalho, meu amor, um ótimo, maravilhoso sábado, tudo bem com você, sozinha?
4: Tudo.
3: Já tô aqui ligadinha, já no litoral, só. Beijo, Vanja, tá aí. E não esquece de mandar um bom dia pro grupo aplicativo, pra todos os ouvintes, assim, não é só pra você,
1: isso,
3: ninguém. Beijo, beijo, beijo.
1: Beijo. Bora falar com ele, que mandou um vídeo, coisa mais linda, de Porto Seguro.
5: Bom dia,
1: bom dia. Bom dia.
5: Sol, minha linda, meu raio de luz, Rosenberg de Interlagos, mais conhecido como Carioca, motor de aplicativo. Bora pra cima, aqui pra baixo, a contramão. Hoje,
1: tá
5: direto de Porto Seguro. Olha que paisagem que eu mandei pra você. Você tá doido, só coisa de Deus mesmo. Deixa um beijinho pra nossa amiguinha aí, Claudinha Leite do Rio Marinho e seu Cascá de Bala, o motoqueiro fantástico. E deixa um abraço apertado pro amigo meu, Diego da Loca Fácil. Fui, e na litoral eu tô legal. Beijo, minha linda, saudades.
1: Valeu, um beijo, Rosenberg. Ele tá em Porto Seguro, na Bahia. Aproveita, comer um acarajé pra mim. Toma bastante solzinho. Claro, com protetor solar, né? Cuidando da pele. Lindo, obrigado pelo vídeo que você mandou. Coisa mais linda. O sol ali na praia, nascendo. Coisa linda. Beijo, Soninha.
6: Olá, sol. Bom dia. Sabadão, hein? O sabadão aqui no Carlone. Tava dando um chuvisco na hora que eu levantei.
1: Ah.
6: Mas agora parece que parou. Mas tá bem nubladinho. Aos ouvintes e às cadeiras cativas, bom dia, sol, bom trabalho, bom final de semana, fica com Deus. Olha, eu vou te mostrar o que eu estou fazendo agora,
1: mostra,
6: neste momento.
1: Manda
6: beijo,
1: aí.
6: Beijo, Sônia de André Carlos.
1: Manda aí que eu quero ver. Bom, o tempo no Carlone tá nublado, agora como é que tá o tempo em Marcílio de Noronha? Fala aí.
7: Ei, sol,
1: ei,
7: bom dia,
1: bom
7: sol.
1: Bom dia.
7: Estamos precisando muito de você aqui em
1: aí.
7: Marcílio de Noronha, em Viana. Você não apareceu por aqui, sol.
1: Tá
7: passando rapidinho aí, porque não pode demorar muito no ar, né? Só para desejar um ótimo sábado para todos que estão aí sintonizados aí na 102.3 Rádio Litoral, a melhor do mundo. E vamos que vamos, é isso aí, garotinho.
1: Beijo!
8: Bom dia, sol! Bom dia, galera da litoral! Aqui é a Jana do Bairro da Penha, da Rua da Estrela. Aí, sol! O dia amanheceu delicioso!
1: Fresquinho,
8: agora,
1: né?
8: Bora trabalhar! Manda um beijão pra Darley, pra Renatão, pra Lucélia, pra toda a galera aqui da Rua da Estrela. Beijo!
1: Beijo!
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1: Da Litoral, eu tô legal. 8h22, me conta o que você tá aprontando nesse sábado, dia 22 de agosto de 2026. Conta tudo, hein? 999-86-1050, WhatsApp, pra você participar. E também das promoções, porque mês dos pais, agosto, é mês de você faturar R$400 em vale-compras na Pisale Calçados. Então, você tem que fazer o quê? Fica ouvindo a programação. Aí, durante a programação, vai tocar aquele sonzinho de caixa registradora. Aí, você anota dia e horário em que você ouviu e cadastra no nosso site, litoralfm.com.br. E boa sorte. Ei, Zulu.
2: Bom dia, Sol. Bom dia, família Litoral. Aqui é o Zulu, operador de Magno. Bom dia, Sol. Manda um alô aí pra todos os operadores aí, motoristas. Toda a rapaziada lá do meu bairro, bairro Limão, Cariacica. E tão por cá, hein? Tão agarrado, hein? Trabalhando. Sol mesmo, só você aí, Sol. Porque o sol aqui fora não tem, não. Tá tudo nublado, com aquela cara que vai chover a qualquer momento. Você tá doido. Tomara que chova mesmo, tô rezando pra chover pra gente ficar de boa, né? Porque chover com terra a gente não mexe. Fica tudo igual chiclete, cê tá doido. Um ótimo dia de trabalho pra nós, Litoral, a número um, a melhor.
1: Ô Zulu, pelo amor de Deus, não pode chover só mais tarde. Eu achando que ia ter sol igual teve anteontem, tudo. Vim de shortinho, porque daqui eu queria ir na praia, tô lascada e nem trouxe guarda-chuva. Meu Deus do céu. Ô, Júlio, bom dia!
3: Ai, bebê, bom dia, bom dia, bom dia! Cadê o meu beijo? O meu beijo!
1: Ah,
3: e aí,
1: beijo.
3: Garota, tudo bem com você? Tô aqui, ó, sintonizado na Litoral FM, ouvindo você, gata!
1: Obrigada!
3: Musa, pega! Peguei. Pega meu beijo, solzinha! Um sábado de paz, saúde, prosperidade, que Deus nos abençoe. Eu tô aqui no período eleitoral.
1: É, um beijo e trabalhando.
4: Bom dia, bom dia, bom dia, solzinha. Bom já dia. Estou por cá, ligadinha desde as 7, te ouvindo. Já fiz um monte de coisa, né? Já lavei a área, já fiz café. Agora tô dando comida pro Tó. E daqui a pouco fazer um exame de sangue. Mas tô por cá, ligadinha te ouvindo. Beijos, Cris de Vila Graúna.
1: Beijos, isso mesmo, cuidando da saúde. Beijo pra Marcinha Brit de Resistência, que tá ligadinha. Edna em Porto Novo, em Cariacica também. Maria Cristina Mariel e esposo Vanderlei, sempre ligados na Litoral. E ele, que tava sentindo saudade, mandou recadinho pra mim. Joel, da Fazenda Taueira. Beijo, lindão. Ele que fica tirando o leitinho das vacas lá, ouvindo a Litoral. Ele e as vaquinhas ouvindo. Obrigada.

0: abraço bem apertado pro Fidelis em Ferrosa. Falou assim, ó, bom final de semana para toda a família Litoral. Um beijo, Fidelis. Isabelle Boltardi, de Coqueiral de Taparica, falou só o aniversário da minha mãe, Renata. Tá fazendo meio século de vida. Manda um beijão para ela. Ô, dona Renata, um beijo para a senhora. Tudo de bom. Aproveita bem seu dia, em especial esse sabadão que é seu aniversário. Gabriel Estiquinha, Roselin Castelhanos, Rose Meren Jerônimo Monteiro, Zé Carlos da Inglaterra, Tereza da Encolatina, Giovanni da Alecrim, Nani Lopes em Jacaraípe.
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0: Na Litoral eu tô legal, 8h57, bom sábado. Você tá na Rádio Litoral FM, a número 1 em audiência geral no Ibope. Beijo, bom dia, vamos pra Portugal? Será que é bom dia ainda? Letícia, bom dia.
1: Sim, bom dia, bom dia, bom dia. Letícia, ex-moradora de Colina de Laranjeiras, atualmente morando em Portugal. É. Tá eu e meu esposo aqui tomando café da manhã barra almoço, porque ai, aqui já são meio-dia e 23. E a gente resolveu o quê? Ligar na Litoral. E a gente tá pelo site te vendo sozinha. Olha, um beijão pra você, pro meu esposo tá aqui do meu lado, pra todos que estão ouvindo, viu? Bom sábado, beijinhos.
0: Beijo, Letícia. Então, bom almoço pra você aí e pro seu esposo também. Um beijo, obrigada pela sintonia. Isabel?
2: Bom dia, Sol. Manda um alô pra minha mãe, Renata, hoje é aniversário dela. A gente tá indo lá pra Santa Teresa fazer uma surpresa pra ela comemorar meio século de vida.
0: Olha, que bacana. Vão com Deus aí, cuidado na estrada e parabéns pra Renata. Ai, surpresa é gostosa, né? Muito bom fazer surpresa, receber surpresa, muito bom. Jorge Carneiro de Autolage tá ouvindo. Alzira Rosa em Itapuã desejando um sábado maravilhoso. Bora aproveitar. Isso aí, Alzira. Aproveitar sempre, cada dia da nossa vida. Quem tá aqui também é o Bruno.
3: Bom dia, sozinho, bom dia, sozinho. Tô aqui em Cedo de Baixo, ouvindo a melhor. Fala com nós, próximo ao frango aqui, ó. É o Bruno. Ouvindo é melhor. Tamo junto e misturado, hein? Bom dia, Sol. Bom dia a todos.
0: Valeu, Bruno. Bruno de Campo Grande também tá sempre ouvindo. Beijo, bom dia pra você também. Ótimo sábado.
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2: E aí, já gravou o seu pedido?
3: Se você não gravou seu pedido, dá tempo, hein? Grave seu áudio até 15 segundinhos falando seu nome, seu bairro, nome da música ou quem o cantou pro 999-86-1050. Capricha no pedido, hein? Já chegou o pedido por aqui, bora ouvir, hein?
4: Pessoal, já que eu estou no comando, eu gostaria de ouvir Vitor e Léo, Borboleta. Meu esposo também gosta dessa música. Melody de Vale Encantado, na Litoral, eu tô legal.
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0: Fala, galera da Litoral FM, bom dia Sol, bom dia para todos os ouvintes. Aqui quem fala é Raimundo, de novo Porto Canoa na Serra. Tô ligadinho na Litoral FM. Já que daqui a pouco eu estou no comando, toca para nós aí, Natanzinho Lima, voando baixo em meu caminhão, beleza? Porque na Litoral eu tô mais que legal. Tchau, obrigado.
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0: Bom dia, Sol. Estamos trabalhando junto. Tô pertinho de você. Eu me pedi a música Oi Nego, do Jefferson Moraes.
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0: Oi, solzinha maravilhosa. E aí, tudo bem? Bom trabalho, que é parte do Ibis. Já que eu estou no comando, que eu adoro estar no comando, eu gostaria de ouvir Naldo Chantilly. Aqui é parte do Ibis.
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0: Bom dia, ouvinte da Litoral FM. Aqui é o LK da Serra do Baixo Jacaraíbe. Toca aí pra gente aí no Você no Comando. Posturado, calmo, Léo Santana. E na Litoral, eu tô legal.
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0: Litoral, eu tô legal, vocês arrasaram, você no comando, foram vários pedidos, não deu pra tocar o de todo mundo, mas tem outra edição às 15h de você no comando e também já pedi pro nosso programador encaixar na programação aí as músicas que eu não consegui tocar agora, então obrigada a todo mundo, beijo Wesley que mandou também o áudio, né, aqui pedindo a sua música, valeu, a música Oi Nego. E é isso, gente. Da próxima vez, vamos ver se dá pra tocar o seu pedido. Mas olha, vai tocar durante a programação. Não tira o ouvido aí da Litoral, não, pra você ouvir. E agora eu quero ouvir ele, que tá circulando nas ruas da Grande Vitória. E quando chega, é só pra dar notícia boa. Então, fala aí, Sérgio Pontes, bom dia.
1: Fala, Solzinha, muito bom dia pra você que tá ligadinho na Litoral. A Rádio Litoral já tá marcando presença aqui na Arena Armezinão, no Planalto Serrano, junto com a Prefeitura da Serra, na 32ª edição do Serra Mais Cidadã. E eu estou aqui com a secretária Rosana Fagundes, da Secretaria de Políticas Públicas para as Mulheres, que vai falar um pouquinho desse evento e convidar você, ouvinte, pra vir aqui também, né, Rosana? Bom dia.
2: Bom dia. Exatamente. Hoje a gente tá integrando todas as ações da prefeitura em um só lugar para que as pessoas tenham esse conforto de encontrar os serviços bem próximos, né? A gente saiu dos muros da prefeitura, hoje estamos aqui até as 16 horas trazendo vários serviços, são mais de 2.000 vagas aqui para a sua disposição, morador. A gente tem vagas de emprego, nós temos assistência social, saúde, educação para fazer atividade com as crianças, tecnologia e muito mais.
1: Então, viu a secretária, o convite está feito, vem para cá para participar também. Daqui a pouquinho a gente vai falar um pouco mais sobre o evento. É só continuar ligado aqui na Litoral. Prefeitura da Serra e na Litoral, eu tô legal.
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0: Agora eu quero falar com ele, o bonitão do Alex Bono. Me conta tudo, o que, é que você tá aprontando? Bom dia!
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0: Bom dia!
1: Na Litoral, eu tô legal. 9h35, bom sábado pra você. 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Vamos falar aqui com ele, Thiago Souza de Cobilândia. Saudade de você.
2: Na Litoral, eu tô legal. Bom dia, bom dia. Bom dia, sol, lindeza. Thiago Souza de Cobilândia, ligadinho sempre, que a gente não perde nunca. E no Alinho Fundão, fazer aquele churrasco maravilhoso com a galera do churrasco do Cardoso, é isso mesmo. Tamo ligadinho na rádio, porque a gente não abandona nunca. Beijo, um abraço, bom trabalho.
1: Obrigada, beijo. João Vitor tá aqui também.
3: Bom dia, Rádio Litoral. Quem fala é o João Vitor, do Penarei de Bicanga. Queria mandar um alô pro pessoal. O Babidi, o Fábio. Fábio Babidi, do Pé na Areia.
1: Beijo a galera do Pé na Areia, aí em Bicanga, na Serra. Fala em Bicanga, Lena Mara e Toninho, um beijo pra vocês. Beijo também aqui pra Adriana Reis, em Itapuã, mandou uma foto, tem solzinho lá, hein? Falou sol curtindo a praia em Itapuã. Olha o guarda-sol que chique, ela tá com guarda-sol da Rádio Litoral. Ah, ela tá em Nova Viçosa, na Bahia. Ela é de Itapuã, mas tá em Nova Viçosa, na Bahia. Gente, todo mundo participando da Bahia, que moram aqui, mas estão lá passeando. A Rosenberg está em Porto Seguro. A Adriana Reis está em Nova Viçosa. Aproveita e curta de montão. Um beijo, lindona. Bebeto.
4: Bom dia, só. Bom dia, só. Estava aqui Bebeto de Teixeira de Freitas, Bahia.
1: Olha, mais um. Beijo, Bebeto. Nossa, mais um baiano. Poxa vida, adoro a Bahia.

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0: Na Litoral, eu tô legal. Bora voltar a falar com ele, Sérgio Pontes. Conta tudo, Sérgio. Bom dia.
1: De volta aqui da Serra, diretamente da cidade da Serra, né? Tá rolando o Serra Mais Cidadã. E a gente tá aqui junto com a Prefeitura da Serra. E eu vou falar novamente com ela, Rosana Fagundes, secretária de Políticas Públicas para as Mulheres. Ela tá aqui fazendo, né? Organizando esse evento. E tem um convite especial para você, mulher. E fala um pouquinho mais, Rosana, sobre o Agosto Lilás.
2: Então, nessa 32ª edição do Serra Mais Cidadã, a gente traz o tema do Agosto Lilás, que é o enfrentamento à violência contra a mulher. Temos aqui nossa equipe da Secretaria da Mulher, trazendo informação para essas mulheres, não só aquelas que vivem, né, violência doméstica hoje, mas todas aquelas que querem buscar oportunidade de emprego, empreendedorismo, atendimento psicossocial. Venham aqui, nossa equipe está toda aqui te aguardando para fazer aquele acolhimento. E temos também nesse momento uma oficina de colar de fio de malha, que é um espaço onde você pode ser acolhida, receber informações e ainda aprender um artesanato.
1: Ouviu, Rosana, né? 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É Prefeitura da Serra e Litoral FM. Na Litoral, eu tô legal.
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2: Na Litoral eu tô legal, 9h57, ótimo sábado pra você, muito bom dia, eu sou a Sol e você está na número 1 em audiência geral aqui no Espírito Santo. 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Manda aí, Vital na Litoral, 999-86-1050. Manda também seu nome completo, tá? E o bairro onde você mora, pra você se dar bem aqui na Litoral. Manda beijo aqui pra Nilza. Nilza falou, solta aqui em Araguaia. Manda beijo pra mim. Obrigada pela sintonia. Charley Marques, em Jacaraípe, na Serra. Falou, Sol, tô sumido, mas ótimo sabadão, mas tô ouvindo todos os dias. Ainda bem, hein? Ainda bem que não me abandona. Um beijo, Laodiceia. Bom dia, gatona.
3: Bom dia, Sol. Um bom dia pra vocês todos daí da Litoral, tá? Eu sou Laodiceia da Barra de Jucu, mãe de Vanicinha, uhum, e vó de Bernardo, mãe de Fábio, mãe de Wagner e tem umas 4 netinhas.
2: Ai, que lindo.
3: Nicole, uhum, Isabela, Aurora e Ariela.
2: Obrigada.
3: E Bernardinho.
2: Ah, que lindo. Obrigada, beijo. Janaína.
4: Ei, Sol, bom dia.
2: Bom dia.
4: É, tô aqui de novo, hein? Na escuta.
2: Oba.
4: Hoje. Sempre ouvindo a Litoral. Manda um abraço aí pra mim, Janaína, aqui da Grande São Pedro, do bairro São José. Beijo.
2: Beijo. Obrigada, Janaína. E vamos falar com ela, que também tá circulando nas ruas da Grande Vitória. Natizinha, mulher, me conta tudo, bom dia.
5: Bom dia, bom dia, bom dia, Solzinha. 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

0: Na Litoral eu tô legal. Muito bom dia, ótimo sábado pra você, 10h21. Me conta o que você tá aprontando nesse sabadão gostoso. Como é que tá o tempo aí, por onde você tá, em qualquer região do Espírito Santo, Brasil e o mundo? Ó, Diego Sanches tá em Guarapari. Fala, Diego, bom dia.
1: Bom dia, Sol, ele Diego do Gesso. Tá eu e minha esposa aqui, uma obrinha aqui pra cumprimentar nossa renda. Manda um beijo, um abraço pra minha esposa Viviane, essa guerreira que está aqui comigo hoje.
0: Valeu, um beijo. Ele que trabalha com gesso, tá trabalhando com a esposa. Viviane, beijo. Bom trabalho pra vocês aí, tá? Beijo também pra Letícia Santos, de Rio Branco, Cariacica. Falou só, manda beijo pra mim e pro meu filho Arley. Estamos ligadinhos aqui em Rio Branco, Cariacica. Ai, que bom. Obrigada. Eduarda.
2: Bom dia, família Litoral. Aqui é Eduarda de Santos, Mão Vila Velha. Bom dia, Sol. Bom dia. Tudo bem, Sol? Como é que você está? Tanto tempo que eu não falo com você. Ô, Sol, hoje eu gosto desse tempinho que tá hoje, sabe? Eu acho mais fresquinho. Tô aqui lavando roupa, ouvindo a Litoral. Daqui a pouco eu vou lá pro Morro da Garrafa pra família tomar aquela cerveja gelada e ouvir na Litoral, é claro. Então, um abraço aí pra todo mundo ligadinho na Litoral, principalmente pro pessoal aí do Morro da Garrafa. Um beijo, gente. Fica com Deus.
0: Um beijo, Eduarda. Não some não, hein, mulher. Tava com saudade de você. E beijo pra sua família, que daqui a pouquinho vocês vão estar juntinhos lá no Morro da Garrafa, só comemorando, tomando uma gelada. E sim, continue ligada na Litoral. Ó, quem não gruda, desgruda nunca aqui, ó, é ela, Irineia.
3: Bom dia, Sol. Bom dia, família Litoral. Aqui, Irineia de Santa Marta, passando pra dizer que, como sempre, eu tô aqui grudadinho em vocês, hein? Vamos curtir o fim de semana juntos. Abraços.
0: Abraço pra você. Abraço também pra Marciela. Marciela falou, Sol, tô um pouco sumidinha, mas eu não deixo de ouvir, tá? Tô ligadinha aqui sempre. Ótimo sábado pra todo mundo. E um beijo. Elas estão falando de onde? Alfredo Chaves. Mandando banho pra mãe Luísa, filho Caio, esposo Júlio César. Aí falou, toca a música aí. Ó, vou fazer melhor. Não vou tocar uma música, não. Vou tocar a Sequência Litoral. Segura aí.
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6: Vamos arrasar, hein?

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3: Bom, né? A sequência Litoral para esquentar esse nosso sábado que começou bem nubladinho, um ventinho frio. E se você chegou no final, não fica triste não, porque tem outra edição daqui a pouquinho na sequência Litoral para você pegar desde o início. É só você ficar sintonizado na melhor do estado, na número 1 em audiência geral, para você poder ouvir a sequência todinha e, claro, participar de tudo, mandando seu recadinho também, ó. Bem apertado para Luzia do Cocal, Paulinho Porteiro em Ferrosa, Patrick Los Neto, Edneia Luz em Vila Nova de Colares, Rosilene Marieta em Nova Almeida, José Luciano em Santos Dumont Vila Velha, Joélia está em Boa Vista, Bete Ribeiro e Manuel Plaza na Serra, Maura também está na Serra, mas está em Lagoa de Carapebus. Pro Francisco, em Santo Inês, Rosemara Ramos, em Nova Almeida, na Serra, Fernanda Peron, no bairro República, William Moura, em Vila Batista, em Vila Velha, Dudu Andrioli, em Jardim Colorado, Gil Schwarzenegger, em Jardim América. 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

0: Litoral, eu tô legal, 10h47. E que tal você faturar um iPhone 17 aqui na Rádio Litoral? Isso, tá nos 45 minutos de música premiados aqui na Litoral e é muito fácil. 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Beijo, bom dia aqui ó, pra você que tá mandando seu recadinho no 999-86-1050, WhatsApp liberado, hein? Quem tá aqui é Thiago Souza de Cobilândia, tá mandando um abraço aqui pro Wagner Cardoso, Ari do Vinagrete e Toninho da Carne. Meu Deus do céu! Ó, deu fome, hein? Só em mandar esse abraço aqui, falar em vinagrete e carne, pelo amor de Deus. Fábio!
1: Bom dia, sol! Sábado, estamos por cá, eu e meu filhote, marido Eduardo Viluco, mandando um abraço pra eles. E tô ligadaço na Litoral, tá? Só não tá sozinha não, tá? Tô por cá, te ouvindo. Essa voz maravilhosa, como é bom acordar todas as manhãs, ouvindo essa voz, né? Ainda mais no sábado, em casa, descansando com os filhotes e ouvindo essa programação maravilhosa da Litoral. E na Litoral, eu tô mais que legal. Beijo, lindona!
0: Beijo! Por isso que a Litoral é esse sucesso todo, porque você não me abandona também, né, Fábio? Um beijo pra você. Beijo também pra Maria Santos, do Ibis, em Vila Velha. Mandou a foto de uma planta. Coisa mais linda. Eu não sei o nome da planta. Eu não conheço, não sou muito ligada. Acho bonito, mas não conheço muito, não. Conheço girassol. É, comigo ninguém pode. O que mais? Boldo. Que eu consegui matar um pé de boldo, gente. Eu ganhei o pé de boldo. Aí fui plantar, levei pra casa. O bichinho morreu. Ei, Maria.
2: Bom dia, Salzinha. Bom dia, galera da Litoral. Sumidinha, mas sempre que posso, tô por cá.
0: Obrigada.
2: Maria Santos do Ibis, sábado.
0: Um beijo. Beijo pra Maria Gonçalves. A Maria Gonçalves faz salgadinho lá em Boa Vista, em Vila Velha. E tá passando pra desejar um bom sábado pra todo mundo. Mandou a foto. Tá bonita essas coxinhas aí, ainda. Até vontade de comer uma coxinha dessa.
3: Vamos climatizar.

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0: Na Litoral, eu tô legal. Tem cabaré essa noite? Aproveita e me conta aí o que você tá aprontando ou vai aprontar hoje à noite, esse final de semana, 999-86-1050. Mas eu sei quem tá aprontando, tá na circulando as ruas da Grande Vitória, tá em Cariacica, é ela, a bonita da Nathzinha. E Nath?
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0: Bora voltar a falar com ele, que continua na Serra. Sérgio Pontes, é com você.
10: Zinha, tô de volta aqui da Serra, diretamente da cidade da Serra, né? 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
4: 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Aí, ó.

0: Litoral, eu tô legal. Muito bom dia, bom sábado pra você. 11/18. 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Então, toda vez que tocar aquele barulhinho de caixa registradora, você anota dia e horário em que você ouviu e cadastra no nosso site litoralfm.com.br e boa sorte. E continua participando aqui pelo 999-86-1050. Solzinha com você até uma hora da tarde. Manda beijo e bom dia pra ele que tá doidinho pra falar, ó. Fábio Araújo.
1: Bom dia, meus amigos da Rádio Litoral FM. Sou Fábio Araújo de Bela Aurora. Estou aqui em casa ouvindo a melhor. E como sempre, aquele alô especial vai para todos os meus amigos do bairro Matês de Bela Aurora. Abração pra todos. Bom dia a todos.
0: Valeu, beijo. Renato.
2: Fala só, minha linda. Bom dia, boa tarde, boa noite. Renato por cá, viu? De folga hoje, tomando uma geladinha, igual nosso amigo. Você tá doido, sabe? Credo. Passando aqui para deixar aquele abraço para os meus amigos da GMT. Galera massa do tanque, os barriga de aço. Você tá doido? Tudo de bom, viu? Na Litoral tão mais que legal.
0: Valeu!
2: Chama pra cima!

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0: Bem apertado para Ellen Carla, está em Jardim Colorado. Micheline Martins, em Taquara 1. José Humberto, em Jardim Colorado. Elisângela Gonçalves, em Jardim Camburi. Daliana, em Castelo Branco. Beijo e bom dia também para Luciane Francelino, em Vista da Penha. Ronaldo, em Nova Zelândia. Jerusa Pissaia, está na Cidade de Saúde, Guarapari. Para Willas e Xaninha, de Sapeco. Vitor Molim, em Itapuã. Paula Jane, São Domingos, na Serra. Leidiane Prati, em Cristóvão Colombo. Jackson Cardoso, em Nossa Senhora da Penha. Ana Leia, em Itapuã. E para você. E agora, final de semana, já tá aí. E você falando, puxa vida, o que, que eu vou fazer nesse sábado, amanhã, no domingão? Fica tranquilo, porque tá chegando a Agenda Litoral com ela. Samile. E aí, Samile, conta tudo.
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2: 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Ei, gente, a Tainá tá de férias, então quem tá comandando a Agenda Litoral aqui sou eu, Samile Anjos. Pega a caneta e anota aí a programação do seu fim de semana. E o endereço hoje é lá no Bartuque Vix, às 21 horas. O evento Estação do Pagode chega para animar o sabadão com muita música boa, com apresentações de Leque Samba, de Moleque e DJ Gustavo Brabo para te preparar para a próxima parada, Beat Fino. A entrada é gratuita até às 23 horas, então reúne a galera e já se ajeita para não se atrasar. Hoje também tem pagode, mas com uma pegada diferente, lá na casa de Bamba Vix. A casa recebe um evento especial em homenagem a Reinaldo, o príncipe do pagode. A partir das 19h30, Guilherme Nascimento sobe ao palco com um show em memória desse nome gigante do pagode. Imperdível, né? O cover é R$20. E para fechar o fim de semana com chave de ouro, amanhã vai rolar a primeira edição do projeto Resenha em Casa do Resenha do Pagode, que vai reunir samba e pagode no mesmo lugar. A partir das 16 horas, lá no Bar do Guto, o evento vai receber grupo Deixa Fluir, cantor Nandinho e muito mais. Você pode garantir seu ingresso na portaria do local do evento. Bom, eu fico por aqui, mas eu quero ver você curtindo o fim de semana no Instagram da Litoral, hein? Então posta aquele story e marca o @litoralfm. Beijos e até semana que vem.
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0: E claro que tem mais pra você. Eu vou pro comercial rapidinho. É rapidinho. Na volta, eu já vou falar a senha pra você faturar outro prêmio. Não sai daí não, hein? Tô voltando.
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0: Muito boa tarde, meio dia 5 agora. Ótima tarde de sábado para você que sintoniza Litoral FM, a número 1 em audiência geral. Bom sabadão. Ó, mandando recadinho aqui para mim, soltando sua voz, foto, vídeo, falando se já tá com o almoço pronto ou se nem começou. Pode soltar sua voz, WhatsApp liberado 999-86-1050. Você de cada cantinho do Espírito Santo, Litoral Sul, em Cachoeiro de Itapemirim, Litoral Linhares e Litoral Colatina. Todo mundo sintonizados na melhor, Espírito Santo, Brasil e o mundo. 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Aí você tem que mandar a senha. 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Manda seu nome completo e também o bairro onde você mora. Boa sorte!
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0: Na litoral eu tô legal, meio-dia 27, bom sábado pra você. E aí, já tá almoçando? Ainda não? Geralmente sabadão assim, tem gente que gosta de almoçar um pouquinho mais tarde, né? Ficou na cama curtindo aquela preguicinha, mas não tem problema não. O importante é que você tá aqui grudadinho na litoral, a número um em audiência geral, como tá o Dudu Andrioli. Mandou uma foto, tá... não sei se ele tá trabalhando, tá curtindo, mas o radinho do carro dele tá lá, sintonizado na melhor, que é Litoral FM.
1: Fala só, aqui é o João Vitor, do Pernalho de Bicanha. Queria mandar um alô pro William Bola 10, do Pernalho de Bicanha.
0: Valeu, um beijo pra você. Sidney, da Ilha dos Aires, mandou uma foto, tá só na faxina. Aí perguntou, Sol, pode beber uma? Claro que pode. Aproveita, já passou da hora, hein? Meio-dia 28 já, hein? Caetano.
2: Olá, galerinha da Litoral FM, eu sou o Caetano City, da capital secreta do mundo. Estou aqui, estou curtindo a rádio Litoral FM, a Nabel One. E vocês, estão curtindo a melhor? Eu achei bom, Litoral FM.
0: Aê, deu de locutor, hein? Um beijo. Beijo pra Berê, do bairro Nossa Senhora da Penha, tá ligada também. 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

0: para Rayane Melo, que é do Ataíde, Rony Jerusa, estão em Guarapari, tá ouvindo também, Jerusa Pissaia, Eliene Pereira em Graúna, Pedro. Pedro está em Santa Marta, Carla Alves em Santa Luzia, Francisco em Santa Inês, Vavá da Serra, Rosana Tovar, Lu de Campo Grande, Aline Alves do bairro da Penha e Camila.
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0: Litoral, eu tô legal, ótimo sabadão. Bora falar com ele, Amarildo. Ei, Amarildo.
1: Bom dia, Sol. Bom dia, família Litoral. Aqui é Amarildo, passando para desejar um ótimo sábado nublado para todos os capixaba, para todo mundo que está ouvindo essa rádio maravilhosa. Sol, hoje é minha folga, mas estou em casa, trabalhando igual louco, fazendo um quartozinho para minha futura enteada. Um abraço, pessoal. Fique com Deus.
0: Valeu. Fui. Beijo. Silvana.
2: Ei, Solzinha. Tô passando para te desejar um feliz sábado.
0: Obrigada.
2: Um sábado abençoado para você, né? Para todos nós, né? Que tenhamos um final de semana abençoado pelo nosso Deus Pai Todo-Poderoso.
0: Amém.
2: Desejar também um bom dia, um feliz sábado para todos os ouvintes da Rádio Litoral e aquele bom dia especial de sempre, né? Que é para os amores da minha vida. O Delaí, minha esposa, Carolina, minha filha, Bernardo, meu genro, Adébio, minha filhinha do coração. E a Maria Clara, minha netinha, minha princesa. Linda. Um beijo,
0: beijo
2: bem gostoso e bem quentinho no seu coração.
0: Obrigada pra você também.
3: Ei, Sol, boa tarde.
0: Boa tarde.
3: Aqui é Rita da Hora, do bairro Zé Anchieta. Tô aqui fazendo uma faxina, já terminei. Agora tô fazendo uma moqueca de peixe.
0: Ai, que delícia.
3: Na Litoral, eu tô legal.
0: Valeu, beijo. Bora pra cachoeira?
4: Boa tarde, boa tarde. Quem fala aqui é do... Boa tarde, meu amor Pedro Henrique. Um boa tarde aí pra minha amiga Laysa, Josi, Elisângela. Um boa tarde pro Toninho, pula, Sherry. Vambora almoçar, gente. O arrozinho, uma abóbora madura com cheiro verde e um peixinho frito.
0: Deu fome, hein?
5: Boa tarde, galerinha da Litoral. Railão Oliveira na voz, passando pra desejar uma ótima tarde aí de sábado pra todos os ouvintes. Pra você, Sol, para todos aí da programação Litoral. E é isso aí, vamos aproveitar nosso sábado.
0: Valeu, um beijo. 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
0: Eu tô indo nessa, Holiber já chegou e vai esquentar sua tarde aí de sábado. Beijo, fui! Só segunda-feira, 5 da madrugada.
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2: Agora sim, ei, boa tarde. Na Litoral, eu tô legal. 1h25, esse foi o Litoral, mexe com a gente na sua tarde de sábado. Tamo aqui, ó, ao vivo, a tarde inteirinha com você até de noitinha. E aí, combinado? Aqui é o Holiber, Holiber Wanderson, com você até às 7 horas da noite. A Sol já foi embora, deixou um beijo pra todo mundo. E agora é a gente, aqui no seu fim de semana, com muita música e, lógico, sua participação aqui no WhatsApp liberado 999861050. Tem parabéns aqui especiais pra Kathleen de Cachoeiro. Oi, Kathleen, boa tarde.
4: Boa tarde, Rádio Litoral. Aqui é a Kathleen de Cachoeiro, Tapimirim. Manda um alô pra mim, pro meu pai, pra minha mãe. Na Litoral, eu tô legal. Oi, Holly, eu tô fazendo aniversário hoje, hein? Canta parabéns pra mim. Beijo, tchau.
2: Beijo, Kathleen. Todo mundo cantando parabéns pra Kathleen, tá? Hoje é aniversário, ela mora em Cachoeiro e tá ouvindo a gente em 101.1. Deus te abençoe, tá, Kathleen? Feliz aniversário, que seja um dia muito, mas muito especial que você merece, hein? Tá bom? E muito obrigado por você convidar a gente pra fazer parte da sua festa aí em Cachoeiro, tá bom? A gente da Rádio Litoral. Beijo, Kathleen. Também tem parabéns aqui em dose dupla pras Marias, não é isso, Neuza?
5: Boa tarde, Holibe. Aqui é a Neuza Silva, de Cristóvão Colombo. Sim. Sempre ligadinha na Litoral. Ah. Eu amo curtir o meu sabadão na sua companhia, porque você dá aquele toque especial à minha tarde. E quero aproveitar, Holly, parabenizar minhas irmãs gêmeas, Maria Aparecida e Maria das Graças, que estão aniversariando. Porém, o dia oficial é amanhã, mas como elas também são sua fã, eu quero mandar esse beijo hoje. E, claro, elas querem receber o seu beijo também.
2: Nossa,
5: então,
2: mãe.
5: Meninas, parabéns, feliz aniversário, amo vocês. Beijos, e na Litoral eu tô legal.
2: Um beijo, Neuza Silva. E, aliás, beijos especiais e parabéns adiantados para suas irmãs gêmeas, a Maria Aparecida e Maria das Graças. Deus abençoe também, tá bom? Feliz aniversário. Justamente no fim de semana, então aproveitem bastante vocês aí em família, tá bom? Beijo, Maria das Graças e Maria Aparecida, feliz aniversário também. Deixa eu voltar pra Cachoeiro e ouvir aqui a Dudamel.
6: Boa tarde, quem fala aqui é Duda, minha boa tarde para os ouvintes de Colatina, de Linhares, da Grande Vitória, de Cachumirim, Duda Mel, Toninho, Vem Pula Pula, Plachelle, Adriela, Fran, Chiquinho Carioquinha, Ricardo, Frentista, boa tarde para Laysa, Elisângela, Josi, minha amiga, boa tarde, Duda Mel, fui embora tomar uma, beijo do meu amor Pedro Henrique, fui, delícia, sábado.
2: E o amorzinho Pedro Henrique também, beijo, Duda, obrigado pela participação, tá bom? E Maria Aparecida Soares, de Caxias do Sul, beijo também, ótima tarde, obrigado pela participação aqui no WhatsApp, 999-86-1050.

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1: Mariana Fagundes.
2: Na Litoral, eu tô legal, 1h38. Daqui a pouquinho, 14h, não perca, tem Pagodés Litoral, aquela sequência com os melhores pagodes. Sequência feita pelo Marcelo Rangel, já, tá bom? Chamando um beijão aqui pra Glorinha de Flechal. Ela pede uma música com o Tiaguinho, Surreal, oferecendo aqui pra minha filha Amanda e meu genro Leonardo e os meus netos também. Então pra toda a família, tá, Glorinha? Glorinha de Flechal, valeu Amanda, Leonardo e também os netos dela. Deixa eu ver mais quem tá comigo. Vou pra Bahia Nova, no interior de Guarapari. Ouvi aqui a Cida. Oi, Cida.
3: Boa tarde, Rony. Saudade. Aqui é Aparecida de Bahia Nova, interior de Guarapari. Ah. Quero uma musiquinha. Sim. Bem legal. Ofereci pra uma pessoa que eu amo, não posso falar o nome. Na Litoral, tô legal. Um beijo.
2: Cheio de segredinho, a Cida. Um beijo pra você e pra todo mundo de Bahia Nova, no interior de Guarapari, tá, Cida? Obrigado pela participação, hein? Beijo pra Lu de Campo Grande. Ligadinho em você, hoje em Campo Grande mesmo, e amanhã volto pra Santa Maria de Jetibá. Então, bom descanso, Lu. Obrigado pela participação, tanto a audiência aqui na Grande Vitória, quanto em Santa Maria, sempre tá ouvindo. Beijo pra Elisângela Gonçalves em Jardim Camburi. É sempre um prazer te ouvir. Obrigado, Elisângela. Valeu pela companhia, tá bom? Tô aqui ligadinha desde cedo. Que bom, que bom. Tem parabéns aqui pro Elias, que é filho da Anne Marie.
4: Boa tarde, Roniver. Aqui é a Anne Marie, do bairro Vale Encantado. Sim. Estou passando para desejar um feliz aniversário para o meu filho Elias, que está fazendo aniversário hoje, mais um ano de vida. E quero desejar aí uma ótima tarde a todos que estão ouvindo, meu amor João Cláudio Cadu, e a todos que essa rádio maravilhosa, porque é a Litoral. Que Deus abençoe o nosso sábado.
2: Amém. Beijo, Anne Marie, de Vale Encantado, e parabéns pro Elias. Deus te abençoe, tá, Elias? Abração para você, parceiro. Beijo pra Lidiane Scarpati, em Cidade Continental, sempre na escuta também. Bem, o Sidney, Ilha dos Aires, tá, mandou aqui, ó. A tal faxina é tensa, hein? Cê tá doido. Abraço, Sidney. Força aí, parceiro. Deixa eu ver mais quem aqui. É Danda ou Dandá?
5: Boa tarde, Rolly. No comando de hoje eu quero ouvir Laura Pausini.
2: Olha só, meteu uma Laura Pausini. Ô, Danda ou Dandá, daqui a pouquinho, 15h, tem Litoral, você no comando, tá?
6: Fala, meu amigo. Quem fala aqui é Hélio Perim, de Perfeito Mirim. Quero mandar um alô pela Rua do Meio, de 140, daqui pra lá, de lá pra cá. Pra vocês da rádio, pra mim mesmo, pra galera aqui, ó. Pra Carla, Vitória, João Vitor, sim, Carol, Luana, Arthur, e pra todo mundo aqui que tá no terraço aqui com a Litoral. Tô muito mais legal.
2: Aí sim, obrigado, Hélio Perim, pela participação em Cachoeiro, ouvindo a Litoral no terraço, em 101.1. E beijo pra Marciela. Bom, chegou no WhatsApp da Marcela, mas falou aqui, é Roseli, sou Marcela de Alfredo Chaves, manda alô, pra quem é esse Roseli aqui? Acho que foi erro do da transcrição. Sou Marcela de Alfredo Chaves, manda alô pro meu filho Caio e meu esposo Júlio César, estou ouvindo e vendo você, então um beijo pra vocês aí em Alfredo Chaves, obrigado pela audiência aqui, tanto em áudio quanto em vídeo, na Rádio Litoral, tá bom? Intervalo que é rapidinho, já eu volto.
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0: na Litoral, eu tô legal, 2 pras 2. Esse foi o som do Gabriel Gava, Fiorino, aqui na programação, na melhor programação do seu rádio, aqui na número 1 do estado, antes do comercial. E daqui a pouquinho tem o Pago 10. Manda aqui um abração pro Caetano em Cachoeiro.
1: Boa tarde, meu amigo Oliver Anderson, meu considerado, é sabadão. Tô aqui em Cajumirim, ouvindo aí a sua programação, você no comando da nave, Caetano City por cá, diretamente do Village City Cachoeiro, capital secreta do mundo. Aproveitando, mandar aqui abração pro meu vizinho, Dona Ninica, Eloy, Érica, Rodrigo, Ricardo, chama Ricardo, Gabriel, Eduardo, Bicudo, Cida, Guilherme, ela que para trans, vai quem? Crislane, o menino só tá de tocar, tem pinta propício hoje, hein? Tá propício pra dormir de casulo hoje. Aquele abração pros estúdios Josiane Brito Design, Gustavo com 2T, Miguel Tavares, Netinho Tavares, e vamos que vamos pra cima, que pra baixo é contramão na Litoral, tô legal.
0: Valeu, Caetano, obrigado, cara, pela participação em Cachoeiro, frequência 101.1, beijo pra Berede, Nossa Senhora da Penha, ela e o Matheus também, o filhão dela. E aí, Matheus, tudo bem? Deixa eu ver aqui mais quem, Micheline Martins em Taquara 1, mandou aqui, boa tarde, Oliver, desde manhã ouvindo a Litoral, que delícia, Micheline, obrigado pela fidelidade, tá, pela sua audiência aí em Taquara 1, tá bom? E um beijo pra Luciana, mandou aqui, boa tarde, Oliver, aqui é a Lu de Paú, terminando a faxina em casa, ouvindo a Litoral pra me animar ainda mais. PS, foi meu aniversário nessa segunda-feira passada, manda um oi pra mim, é a Luciana Pontes, não é? Ô, Luciana, um beijo pra você, Lu, Deus te abençoe, tá? Feliz aniversário, tem muito tempo que eu não vejo você, mas parabéns, tá bom? Tomara que tenha aproveitado bastante o seu merecido dia, tá bom? Beijo, Lu. É isso, 2 horas em ponto, deu a hora, já já a gente volta trazendo mais uma edição do Pago 10 Litoral.
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2: Na Litoral, eu tô legal, saindo totalmente da caixinha. O Pagodez Litoral aqui com a produção feita pelo Marcelo Rangel. Ainda hoje tem mais. Bom, daqui a pouquinho, 3 da tarde, tem Litoral, você no comando. Deixa eu ver aqui na folha de prêmios. 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E Anaína?
3: Cadê? Oi, bem, Anaína. Ganhei meu bolso de R$400 ontem. Sim. Que delícia. Ó, você e o Bono me dá sorte, tá?
2: É mesmo?
3: Acabei de chegar em casa, graças a Deus. Agora vou...
2: Amém.
3: Tipo assim, trabalhei até agora, agora vou trabalhar na minha casa. Ô, oh, vida de CLT não acaba não, né?
2: Eu sei.
3: É um serviço em casa também. E, com certeza, o gás que vai ser pra mim fazer essa faxininha aqui em casa é só Litoral mesmo. Bora. E uma geladinha.
2: Beijo pra você, Anaína Rocha. Boa faxina então aí, obrigado pela companhia, tá? E parabéns aí pelos seus R$400 em compras na Pisale Calçados. Ontem o Alex Bono e eu ligamos pra ela e entregamos esse prêmio. Ó, pela nossa previsão, o último sorteio vai ser na próxima sexta-feira. Então assim que você ouvir o som da sorte, o som do din-din aqui na programação da Litoral, você pega o dia e hora que você ouviu. É esse sonzinho aqui, o som do din-din. Cadê, ó? Cadê esse som aqui, ó? Nossa, mãe. Inclusive, vai tocar daqui a pouquinho de novo, hein? 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Deixa eu ver aqui mais quem tá comigo.
4: Aqui, mamãe. Feliz sábado.
2: Feliz sábado pra você também, Manuzinha. Direto de Laranja da Terra. Beijo pra você. Da Manuzinha pro Matheus, o filho da Berê. Você tá bem, Matheus?
5: Boa tarde, Hollywood. Aqui é o Matheus, filho da Berê. Tô bem, sim.
2: Tá bem, sim. Ô, Matheus, que bom te ouvir, cara. É que ele não fala com quase ninguém, mas com a gente, com a Litoral, ele fala. Valeu, Matheus. Abração pra você. Tá bom fim de semana.
6: Ei, Hollywood. Boa tarde.
2: Boa.
6: Cheguei agora, cheguei do supermercado, fui em Campo Grande, fiz exame de sangue.
2: Sim.
6: Ouvi a Sol de manhã cedo, depois saí. E agora já estou por cá, ligadinha te ouvindo. Beijos, tá. Hollywood. Um ótimo final de semana pra nós e bom finalzinho de sábado.
2: Obrigado.
6: Cris de Vila Graúna.
2: Beijo pra você, Cris. Pra todo mundo em Vila Graúna também. São 2:32. A Litoral segue tocando muito, mas muito mais músicas.

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0: Na Litoral, eu tô legal. São 2:41. Daqui a pouquinho tem Litoral, você no comando. Já, já, que música você quer ouvir? Conta pra mim aqui no WhatsApp, no 999-86-1050, pra eu procurar sua música aqui e tentar tocar pra você já, já, tá bom? Mensagem curtinha de áudio, 999-86-1050. Deixa eu mandar um beijão pra Laís Freires, em Coqueiral de Taparica. Mandou aqui as senhas Vital na Litoral. Boa sorte pra você, tá, Laís? Já, já tem um resultado. Ali pertinho, só que em Santa Mônica, tá lá na Pacácia Transista, a Dani Falcão. Oi, Dani! Peraí, deixa eu achar aqui rapidinho, a Dani Falcão e a Cássia Transista.
1: Boa tarde, Holliday. Aqui Boa. É Dani Falcão, de Santa Mônica. Tô aqui fazendo meu cabelo, ligadinha na Litoral, viu? Manda um beijo pra Cássia, a minha transista, que tá aqui fazendo meu cabelo. Beijos, Dani Falcão, de Santa Mônica.
0: Beijo, Dani Falcão, pra você e também pra Cássia, que tá dando aquele capricho pra você ficar mais gata ainda, tá bom? Beijo, Cássia. Bom trabalho, hein? A Cássia Transista. Deixa eu ver aqui mais quem, ó. Marilza, de Santo André, Cariacica. Boa tarde, ótimo sábado para todos os ouvintes. Fala aí, hoje temos festa junina ou agostina em Santa Luísa, em Cariacica. Bora prestigiar? Vai ser onde a festa? O endereço certinho, ô Marilza? Vai ser na escola, na rua, na igreja? Beijão para vocês aí, tá bom? Obrigado pela participação também. Intervalo que é rapidinho, volto já!
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0: São 3 horas em ponto.
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0: Muito bem, tá no ar o Litoral, você no comando. Antes de começar, deixa eu mandar aqui um beijo de volta pra Marilza. Ela falou agora um pouco de uma festa que vai ter na comunidade. Deixa eu colocar aqui na tela o flyer que ela mandou da festa de hoje, da festa Agostina. Deixa eu ver aqui. Da comunidade Santa Luzia, 53 anos de fundação. Ó, deixa eu ver aqui, tem ação solidária, tem dança da catequese, comidas típicas e apresentação de quadrilha e também atração musical Gilson e Dinei. Então, boa festa para vocês hoje, aí a partir das 18 horas na comunidade Santa Luzia, em Cariacica, não é isso? Obrigado pela participação e boa festa para vocês também. Convite feito, tá certo? Muito bem, ó. Deixa eu achar aqui a primeira participação do Litoral, você no comando. Cadê?
4: Oliver.
0: Oi.
4: Boa tarde.
0: Boa.
4: Já que eu tô no comando daqui a pouco, eu quero ouvir MC Marcinho, Garota Nunca Sem.
0: Olha só. Cadê?

0: que não tem. E pra você, eu dou nota 100.
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2: Ei, Rony, Birneuza Silva, de Cristóvão Colombo.
3: Sim.
2: Como agora eu tô no comando, eu gostaria de ouvir a música do Mumuzinho,
3: qual?
2: Fechadão com Amor. Qual? Beijos, e na Litoral eu tô legal.
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3: Boa tarde, Holiday. Boa. Ana Paula de Laranja da Terra.
4: Olha.
3: Feliz sábado. Já que eu estou no comando, toca aí Eternamente Feliz com Arte Popular. No. Na Litoral, eu tô sempre legal.
5: Um, dois.

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1: Oliver, na Litoral, eu tô mais do que legal, já que tô no comando. Toca pra gente qualquer música do Tony Salles. Um abraço.

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1: Boa tarde, Holliber. Boa. Tudo bom, meu querido?
2: Bom.
1: Então, toca pra mim aí o Cazuza, O Tempo Não Para.
2: Eita.
1: Nosso poeta não pode ficar esquecido. Amo vocês e sempre ligado na Litoral, tá?
2: Valeu.
1: Você muito solidário, muito bacana. Locutor fenomenal. Amamos vocês, tá?
2: Valeu.
1: Manda um abraço pra minha esposa Luciane e estamos ligadinhos na Litoral. Como sempre. Forte abraço.
2: Valeu, muito obrigado. Um abraço, José Roberto e Luciane também. Lembrando que logo mais, às 10 da noite, não perca, tem Geração Litoral.

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1: Boa tarde, Rádio Litoral, a melhor do Espírito Santo.
2: Boa.
1: Estou ligado sempre. Aqui é Germano do Rio Marinho de Vila Velha. Toco um fundo de quintal. Pode ser uma das melhores, mais animadas. Grande abraço, bom trabalho para todos.

102,3 na litoral. Eu tô legal e a hora que eu não gosto, que é hora de encerrar o litoral, você no comando, sim. Ó, tem o fácil aqui, participações pra fechar essa hora aqui brincando, de tanta participação que tem, mas eu preciso encerrar agora, a qualquer momento de volta, o Litoral, você no comando, muito obrigado por todas as participações, da Rosilene do Amaral, de São Conrado, tem aqui um acriano, cara do Acre, mas mora aqui na Serra, mandou aqui pedindo também, deixa eu ver aqui, beijo, deixa eu ver a Valéria Ribeiro em Santos Dumont, participou também. A Danda também participou. E a Maura, na Lagoa de Carapebus, manda alô aqui pro meu amigo Agro. É o Marco França, de Santa Luzia. Então tá. Não, amigo Ogro. É Ogro, não Agro. Ogro. Ela que falou.

Ô, Marco, a Maura. Obrigado por todas as participações, tá bom? De volta a qualquer momento, o Litoral, você no comando, aqui na número 1 do Espírito Santo. Muito obrigado por você ter participado, tá? É, falar em participação. 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

0: na Litoral. Eu tô legal. São 3 horas e 41 minutos. Ivete Sangalo, festa aqui na programação da número 1 do Espírito Santo. A melhor programação tá aqui para os melhores ouvintes. 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Deixa eu ver aqui qual post que é. Tá fixado lá na frente. Deve ser, acho que é o segundo post. Olha lá, @litoralfm. Nananã. Aliás, postaram um vídeo agora há pouco, meu e da Natizinha. Vou dizer, viu? Não tem paz aqui no estúdio, né, Natizinha? Deixa eu ver aqui, ó. Ah, não, abriu o Alex Bono. @litoralfm, cadê? Isso, é o segundo post. Vai lá, tá? E tem R$1.500 da Lecard. Cara, promoção de verdade é aqui, na Litoral FM. Segue lá você também. Intervalo rapidinho, volto já.
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0: Na Litoral, eu tô legal. Léo Santana, o gigante, com o Pablo aqui na programação. Ó, daqui a pouquinho na volta do comercial tem resultado de promoção. Já anuncia a próxima também, tá? Faltam 4 para as 4. Antes do comercial, a chamada beijo pra Jana, do centro de Vila Velha.
1: Boa tarde, boa tarde, boa tarde. Rádio Bel Anderson.
0: Boa.
1: Nosso gentleman da Litoral. Tô passando pra desejar um excelente sábado pra todo mundo. Ah. E dizer que na Litoral está mais que legal. Ô, Rádio.
0: Oi.
1: Eu estou aqui, na verdade, preparando hoje um almojanta, né? Porque, meu Deus, me atrasei toda hoje. Estou preparando aqui aquele bifinho milanesa.
0: Nossa.
1: Já fiz aquele feijãozinho refogadinho.
0: Nossa.
1: Arroz soltinho.
0: Nossa, mãe.
1: E um couve-flor com molho branco.
0: Meu
1: Quem
0: Deus.
1: Vai resistir, hein, Raul?
0: Nossa, mãe.
1: Você já sabe, né? Já cansei de chamar você, Alex Bond. Bruninho é cara de pau, porque não precisa nem convidar, porque ele chega na nossa casa sem a gente, na verdade, chamar.
0: Vai mesmo.
1: Natizinha, Sol, até a Cleide, na verdade, também já chamei para almoçar aqui na minha casa. Jonas Brown. Todo mundo. Nossa, adoraria ter vocês aqui comigo. Um grande beijo, viu? Da sua amiga Jana, do Sérgio Vila Velha.
0: Beijo, Jana, para você também, tá? Obrigado pelo carinho de sempre. Mamãe tá bem, né? Soube que passou um susto, tomara que seja melhor. Beijão pra vocês, tá? Deixa eu ver aqui mais quem.
2: Fala, meu amigo Hollibel Anderson. Aqui quem fala é seu amigo Edmar Locutor, aqui de Tucum, Cariacica. Olha só, toca pra nós aí, ó. Garçom, tem pitu?
0: Tem.
2: Onde anda, meu amor? Laércio Dantas, na Litoral, eu tô mais que legal. Um abraço.
0: Olha, um abraço. Obrigado pela participação, Edmar Locutor. Gil Schwarzenegger, também de Cariacica, só em Jardim América. Boa tarde pra você também, Gil Schwarzenegger. Bom, é isso. Intervalo comercial rapidinho, já já. Resultado de promoção.
3: Fica aí. 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

0: Gostou? Já já ela toca inteirinha pra você aqui na Litoral.
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5: A Secretaria de Saúde mantém ações integradas contra o Aedes aegypti e os pernilongos com carro fumacê, visitas domiciliares, tratamento de bueiros e telagem de caixas d'água. A população pode acompanhar em tempo real a rota do fumacê pelo site da prefeitura. As unidades de Praia do Suá, Jardim Camburi, Maria Ortiz, Conquista, Maruípe e Santo Antônio funcionam aos sábados, domingos e feriados, das 7 da manhã às 7 da noite. No bairro República, a nova sede da unidade de saúde está em construção e vai triplicar a capacidade de atendimento, passando de 12 mil para 35 mil atendimentos por mês. Fonoaudiologia e ginecologia já são oferecidas em unidades de referência da rede, com um agendamento organizado pela própria Secretaria de Saúde.

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0: Litoral, boa tarde, são 4h15.
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0: Obrigado, Dodô. Pichote tritou. Pichote.
1: Coisa linda.
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0: Vamos. Faz o L, faz o L, faz o L. Isso é DNA de GG em Salvador, Bahia. Aí, ó.

0: na Litoral, eu tô legal. Aquele abraço e beijo pra Ângela Miranda Passos, em Santo André. Deixa eu ver aqui mais quem. Maurino, do Santos, de Roça da Penha. Deixa eu ver aqui também. Tem abraço pro André Lima, de São Francisco. Mazinho, em Vila Nova de Colares. O Antônio Imbraeli, em Jacaraípe. Deixa eu ver aqui mais quem. Leandrinho Taxista, em Santa Rita. A Carla Salles também. Abraço e beijo para Cristiane Farias, em Bar de Fátima. Dani Falcão, de Santa Mônica. Abraço pro Aldo Lima, de São Francisco. Para Júlia, em Cidade Continental. E o Edson Rodrigues, em Alvorada, Vila Velha. Também aquele abraço. Litoral, boa tarde, são 4h35, a Tainá Bahia está de férias, então Agenda Litoral hoje com a Samily. Samily Anjos.
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2: 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Ei, gente, a Tainá tá de férias, então quem tá comandando a Agenda Litoral aqui sou eu, Samily Anjos. Pega a caneta e anota aí a programação do seu fim de semana. E o endereço hoje é lá no Bartuque Vix, às 21 horas. O evento Estação do Pagode chega para animar o sabadão com muita música boa, com apresentações de Leque Samba, de Moleque e DJ Gustavo Brabo para te preparar para a próxima parada, Beat Fino. A entrada é gratuita até às 23 horas, então reúne a galera e já se ajeita para não se atrasar. Hoje também tem pagode, mas com uma pegada diferente, lá na casa de Bamba Vix. A casa recebe um evento especial em homenagem a Reinaldo, o príncipe do pagode. A partir das 19h30, Guilherme Nascimento sobe ao palco com um show em memória desse nome gigante do pagode. Imperdível, né? O cover é R$20. E para fechar o fim de semana com chave de ouro, amanhã vai rolar a primeira edição do projeto Resenha em Casa do Resenha do Pagode, que vai reunir samba e pagode no mesmo lugar. A partir das 16 horas, lá no Bar do Guto, o evento vai receber grupo Deixa Fluir, cantor Nandinho e muito mais. Você pode garantir seu ingresso na portaria do local do evento. Bom, eu fico por aqui, mas eu quero ver você curtindo o fim de semana no Instagram da Litoral, hein? Então posta aquele story e marca o @litoralfm. Beijos e até semana que vem.
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2: Pronto, na litoral eu tô legal. Tá no ar o Segue o Baile Litoral, com produção feita pelo DJ Jonas Brown. O programa de rádio mais dançante do Espírito Santo, feito pra toda a família curtir, hein? Daqui a pouquinho eu vou rodar o seu áudio, hein, Robson? Robson Manuel de Vale Encantado, parabenizando aqui a esposa Aline. Estão lá preparando a festa de 40 anos da Aline. Parabéns, Aline! Daqui a pouquinho roda o seu áudio, hein, Robson? Mandou aqui até a foto da festa, que linda festa, hein? E também vou rodar o áudio já já da Sara, de Nova Cobilândia. Beijão, Sara. Obrigado pela participação também, tá? Aqui no nosso WhatsApp, 999-86-10.

0: 102,3 na Litoral. Eu tô legal. Essa é a primeira parte aqui do Segue o Baile Litoral, com a produção feita pelo DJ Jonas Brown, que hoje ele toca no casamento em Santa Maria de Jequitibá. Acho que é isso mesmo. Só confirmar aqui no Instagram dele, no @JonasBrown. É nas montanhas. É Santa Maria mesmo. Ele falou tudo. Que vai estar jogando em casa. Deixa eu ver aqui, @JonasBrown. Agenda do fim de semana. Hoje, isso, Santa Maria de Jequitibá. Você pode acompanhar lá no @ dele, que é o Jonas Brown. É, deixa eu falar aqui. Agora há pouco falei que ia colocar o áudio do Robson Manuel. Vou colocar na tela também aqui a festa deles. A festa da esposa, que hoje faz 40 anos, né, Robson?
1: Fala, galera. Boa tarde. Aqui é Robson Vale Encantado. Queria mandar um abração pra minha esposa aí, que hoje é aniversário dela, Aline. Aham. A gente tá fazendo uma festinha aqui, tá todo mundo convidado, hein?
0: Aí sim, hein? Obrigado, Robson, pela participação, pelo convite. Até chamou aqui pra tomar um chope depois do expediente. Aí na festa da Aline. Aline, Deus te abençoe, tá? Feliz aniversário. Beijo da filha Helena e também do maridão, Robson Manuel, e da Rádio Litoral também, tá? Beijo, Aline. Feliz aniversário pra você. Obrigado por deixar a gente também participar um pouquinho da festa de vocês. Tá bom? Oi, Sara.
2: Ei, Rolly, Anderson, boa tarde. Aqui é Sara, de Nova Cobilândia. Passando para desejar um final de tarde de sábado para vocês. Um domingo abençoado.
0: Amém.
2: E dizer que tô aqui no quintalzinho, curtindo.
0: Mas quem?
2: Ouvindo vocês, claro, tomando uma cervejinha com minha cunhada Viviane.
0: Sim?
2: Minha filha Daniele. Mando um abraço para todos, para minha sobrinha Valentina.
0: Sim?
2: E pro meu primo Ciano. E passando para desejar para vocês um ótimo final de semana, tá bom? Beijos, fica com Deus.
0: Tá bom, beijo, Sara. Obrigado pela participação, tá? Direto de Nova Cobilândia.
3: Olha, Luiz.
0: Oi.
3: Boa tarde.
0: Boa.
3: Boa tarde.
0: Boa.
3: Eu queria que você mandasse um abraço para Vitória Alícia Abreu, para Eloá Abreu.
0: Sim.
3: Aurora Abreu e Adriana Abreu, Andréa.
0: Aham.
3: André.
0: Mais quem?
3: E Sandro Lopes, João Marcos Abreu.
0: Todo mundo?
3: E Marcelene Abreu, de Santa Cruz. Marcelene te ama de coração, viu, Rolly?
0: Beijo, Marcelene.
3: Eu conheci você...
0: Quando?
3: Antes da minha cirurgia, 3 meses antes da minha cirurgia.
0: Ó, você mandou um áudio um pouquinho grande. Fora do ar, eu ouvi inteirinho e fiquei muito feliz de saber que da cirurgia deu tudo certo, que a voz tá meio fraquinha, mas você tá se recuperando, tá? Então fica com Deus aí. Tô aqui torcendo para que você se recupere o quanto antes e fique ainda melhor, tá bom? Mas ótimo ouvir a sua voz. Beijo para você. Deixa eu ver aqui mais quem é, Marildo.
4: Boa tarde, Litoral.
0: Boa.
4: O Holiday Anderson, aquele abraço. Aqui é Marildo falando diretamente para todo o mundo. E essa rádio é maravilhosa.
0: É mesmo.
4: Estou aqui assim no baile. É sábado, trabalhei até agora. E estou indo para casa. Aquele abraço.
0: Aí,
4: tchau,
0: minha. Fala, Marildo. Bom descanso para você, cara. Obrigado aí pela carona, hein?
5: Boa tarde, meu parceiro.
0: Sandro.
5: Aqui é Sandro Lopes. Diretamente de Santa Cruz.
0: Olha.
5: Continuamos aqui, ó. Desde ontem, mandei meu áudio para vocês.
0: Sim.
5: Sandro Lopes e Marcelene Abreu.
0: Rapaz.
5: Direto de Taparica, Santa Cruz.
0: Olha só.
5: Manda um oi para nós aí.
0: E mais quem? Mais quem?
5: Não, claro que eu não posso esquecer, né? A mixagem de Jonas Brown.
0: Tá.
5: É luxo, é luxo. Manda um oi pra nós aí.
0: Valeu, Sandro Lopes. Obrigado, cara, pela participação também, tá? Beijo pra Marcelene e pra todo mundo aí em Santa Cruz. Já já tem mais. Segue o baile Litoral.
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0: Jonas Brown, um programa feito para toda a família ouvir todo dia, de 5 da tarde, aqui na Rádio Litoral FM. Amanhã, domingo, tem mais, hein? Antes de fechar, deixa eu mandar aqui um abraço pro presidente do Pega Reta Futebol Clube, presidente Edmar Cadete.
1: Oliver, meu querido, meu considerado, boa tarde, passou para desejar um ótimo sábado, um ótimo fim de tarde. E hoje, Mengão, 3x1 fora o baile no Cruzeiro.
0: Fora o baile. Abração, presidente Edmar Cadete, aí no Ibis. Você falou aqui do Mengão, tem mais um bolão lá no ar no nosso Instagram, @litoralfm. Só que é pro jogo Flamengo e Botafogo no dia 30. Aí pro próximo fim de semana. 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Resultado no dia 31, certo? Vou colocar aqui na tela o vídeo que a Vanusa Brioli mandou. Ela tá... Opa, tem um áudiozinho aqui, mas aí mandou. Boa tarde, Oliver. Minhas terapias, cuidando da minha hortinha e ouvindo a Rádio Litoral. Bom final de semana. Ô, Vanusa, que você pode ter uma horta em casa. Meu Deus do céu. Isso é um luxo, mas muito luxo isso. Então você que tem... Que riqueza. Beijo, Vanusa. Vanusa Brioli em Brisamar. Lá na sua terapia, com as suas hortinhas e ouvindo a Rádio Litoral FM. Beijo pra você, Vanusa. Obrigado por você compartilhar com a gente o seu momento, hein? Deixa eu ver aqui mais quem tá comigo. Ainda em Vila Velha, só que em Nossa Senhora da Penha.
2: Boa tarde, Rolebê. Etrolê. Sabadão, bebê. Na Litoral, eu tô mais que legal. Daqui a pouco tem um Pega Baile. E às 22 horas... Tem aquele geração gostoso, com esse tempinho maravilhoso, né?
0: Nossa, mãe.
2: Ouvir geração e tomando aquela breja bem geladinha, não tem? É bom demais. É isso aí. Vou pra Torá, Robê. Até as 19 horas, bora!
0: Então tá, até as 19, tô aqui ao vivo, junto com você, Berê, e de noite a gente vai se ouvir no Geração, tá? A partir das 10 da noite, ó, Marcelo Rangel hoje preparou aqui, deixa eu ver, ó. Hoje no Geração vai tocar Rita Lee, no Geração Litoral, vai tocar, deixa eu ver aqui, Barão, vai tocar Inexcess, Vinícius Cantuária, vai tocar hoje no Geração Litoral, Toto, Oingo Boingo, deixa eu ver aqui mais quem, vai tocar Midnight Oil, Hanoi, tá imperdível. Logo mais, a partir das 10 da noite, Geração Litoral. E amanhã, 5 da tarde, o DJ Jonas Brown traz mais um Segue o Baile Litoral.
3: E depois do intervalo...

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0: Por que será que não dá pra acreditar, hein? Só vou beber mais hoje, amanhã eu vou parar. 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
2: 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São 6 horas e 37 minutos. Tô aqui, hein? Ao vivo na rádio Litoral FM. 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

0: na Litoral, eu tô legal. 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
0: Muito bem, hora de ir embora. Faltam dois pra sete, daqui a pouquinho tem mais músicas. Mas antes, ó, só lembrando que eu vou... embora agora, mas às 10 da noite tem o Geração Litoral. Aí eu vou, a gente vai se ouvir. E aí, ó, deixa eu ver aqui o que o Marcelo preparou pra gente. Marcelo Rangel, ó, selecionou aqui. Vai ter, vai tocar Rita Lee, vai tocar Legião, Seal, Vinícius Cantuária, Toto, Oingo Boingo. A galera mais madura vai curtir, hein? Midnight Oil, Hanoi Hanoi, Ira. Daqui a pouquinho, a partir das 10 da noite, no programa Geração Litoral. Eu sou o Holiver, Holiver Wanderson, me despeço por aqui, agradecendo demais, demais pela sua companhia nessa tarde de sábado, início de noite. Tenha um excelente fim de semana e a gente se fala ao vivo na segunda-feira, 3 da tarde. E às 10 da noite, vou me ouvir também. Fica com Deus, tá? Obrigado pelo seu tempo. Vem aí a Rede Litoral de Rádios com muito mais músicas aqui na número 1 do Espírito Santo. Essa é a Litoral, primeiro lugar geral. 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